0: Disso, a estratégia, ou a falta dela, para o desenvolvimento económico e tecnológico falhou e agora temos a China a controlar o mercado e o suposto aliado americano a tentar destruir a coesão europeia. A somar, temos o aumento da despesa com gastos militares, pois assumem o receio da guerra na Ucrânia lastrar ao resto da Europa, o que implica cortes nas áreas sociais. Tanta nuvem negra faz uma tempestade perfeita, faltando apenas que o fundamental eixo franco-alemão tenha a extrema-direita nacionalista no poder, por fracasso das políticas sociais e económicas, não sendo assim necessário a Rússia invadir para termos de novo nações europeias umas contra as outras.
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0: 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Bom dia, são 6 horas.
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0: Está previsto um agravamento significativo do perigo de incêndio rural para os próximos dias. O alerta é da GNR, que pede cuidados redobrados e a adoção de comportamentos responsáveis, sobretudo em territórios florestais e agrícolas. As temperaturas podem chegar aos 38 graus em algumas regiões do país. Há 9 distritos sob aviso amarelo. Inevitável, o preço da carne deverá aumentar. A crise no Médio Oriente e o aumento consecutivo do preço dos combustíveis vai obrigar o setor a repensar os preços. O alerta é de Graça Mariano, da APIC, a Associação Portuguesa dos Industriais de Carne, setor que se diz preocupado com o atual momento.
1: Preocupadíssimos. Todos os produtos que são produzidos nas indústrias da carne necessariamente têm custos acrescidos. Os fatores de produção aumentam. Neste contexto, parece-nos inevitável que tenha que aumentar, senão as indústrias não conseguem ser sustentáveis do ponto de vista económico. É sempre muito difícil dizer quanto e quando. É uma decisão individual de cada empresa. Os associados o que me dizem é que é inevitável.
0: Problemas a que o setor acrescenta o que chama de excesso de zelo na aplicação da legislação europeia em Portugal, situação que coloca o setor português em desvantagem quando comparado com o espanhol.
1: Em Portugal é muito mais difícil produzir do que nos outros Estados-membros, embora tenhamos uma legislação harmonizada. Porque em Portugal há sempre mais exigências, há sempre mais requisitos que nem sempre se revertem numa mais-valia em termos de segurança dos alimentos. E isto leva essas exigências a custos. E esses custos faz com que as empresas não sejam tão competitivas como as empresas aqui ao lado de Espanha.
0: Declarações de Graça Mariano, da APIC, ouvida pela jornalista Teresa Almeida, e as queixas do setor dos industriais da carne, que admitem um aumento do preço devido aos combustíveis. O setor está hoje reunido em Lisboa no seminário anual. Preço do barril do Brent negociado a 104 dólares e meio, desce 3% na referência para o mercado europeu, ainda assim representa uma subida de quase 9% em comparação com os valores da semana anterior. A Arábia Saudita encerra o oleoduto após ataques com drones que, segundo Baghdad e Riad, terão origem no Iraque, onde operam milícias apoiadas pelo Irão. O oleoduto funciona como alternativa ao bloqueio no Estreito de Hormuz, por onde passam por estes dias entre 4 a 5 milhões de barris de crudo por dia, o que equivale até 5% do abastecimento global. A Índia recebe hoje a 18ª Cimeira dos BRICS, o chamado Bloco das Economias Emergentes. Juntos vão estar os presidentes chinês, russo, iraniano, egípcio e sul-africano, e ainda o secretário-geral da ONU, António Guterres. Encontro que se realiza num contexto de tensões geopolíticas marcadas pelas guerras no Médio Oriente e na Ucrânia. Portugal, com mais de 5 mil startups, 2 anos antes do previsto. Startups que empregam 28 mil pessoas, o que representa 1% da riqueza produzida no país. O balanço é feito pelo diretor executivo da Startup Portugal, Miguel Aguiar, que aponta que o objetivo é duplicar o número de unicórnios com ADN português nos próximos 10 anos e chegar assim aos 5% do PIB.
2: Para a próxima década, pelo menos ter outros tantos unicórnios, portanto, eu diria
3: mais 8,
2: portanto, ou 15 ou 16 unicórnios, mas o que eu gostava verdadeiramente é de que estivéssemos 5% do PIB originado por startups. Isso sim era transformador da economia.
0: A Renascença, o diretor executivo da Startup Portugal, admite que o acesso ao financiamento e o excesso de burocracia são dois dos principais problemas que obrigam os unicórnios a deslocarem as sedes para o estrangeiro. Ainda assim, mantém parte da atividade no nosso país.
2: Tem cá operações, tem cá centros de desenvolvimento, tem cá investigação, tem cá muitos postos de trabalho. E tem a maior parte dos postos de trabalho até estão cá em Portugal. Preferia que a sede estivesse cá, preferia. Mas ainda assim, ter 7 unicórnios a trabalhar em Portugal, portugueses, com ADN português, é espantoso. Para além disto, temos 40 unicórnios a trabalhar em Portugal. Isto diz muito sobre a capacidade de Portugal atrair talento, atrair esta máquina toda que existe em termos de empreendedorismo mundial.
0: o diretor executivo da Startup Portugal, que assinala este mês 10 anos, entrevistado no programa Dúvidas Públicas. Para ouvir a partir do meio-dia, está ainda disponível em podcast no YouTube e no site da Renascença. Terminamos com o futebol, o arranque da sexta jornada do Campeonato Português. O Casa Pia recebe hoje o Futebol Clube do Porto, que procura manter o pleno de vitórias e liderança isolada no campeonato. Em Rio Maior, casa emprestada da formação lisboeta, o Dragão vai tentar o sexto triunfo na Primeira Liga. O jogo com início às 6 da tarde, com relato aqui na Renascença, emissão especial em Bola Branca, também no YouTube.
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1: Bom dia, edição de notícias às 8:30, é a primeira na manhã deste sábado 12 de setembro. Bem-vindos a mais uma edição de notícias. Avisos sobre o agravamento significativo do risco de incêndio. Há localidades que vão estar este fim de semana e no início da próxima em níveis de risco muito elevado, ou máximo. As temperaturas serão superiores a 35 graus. Na região de Aveiro vão ultrapassar a casa dos 30. A previsão para a Ilha aponta para 31 graus, com sábado, domingo e segunda enquanto dias de risco mais elevado. A Nadia vai ultrapassar os 35 graus. Condições podem contribuir para um eventual aumento do número de ignições. A GNR já apelou à adoção de comportamentos responsáveis. Câmara de Ilha, Agência Portuguesa do Ambiente e Administração da Região Hidrográfica do Centro já debatem temas que prometem marcar o futuro próximo no município, várias empreitadas na agenda que exigem sintonia de posições e os temas estiveram em cima da mesa numa reunião de trabalho. A eventual expansão da área de instalação do Clube de Vela da Costa Nova e do Voga Clube, a estrada DIC na Rua do Sul, na Gafanha da Aquém, junto ao canal do Boco, a requalificação dos passadiços nas praias, a construção de um porto de abrigo para embarcações na Gafanha da Nazaré e o projeto de execução da requalificação da Rua Riamar na Praia da Barra, temas que estiveram em destaque neste encontro que juntou Rui Dias, José Pimenta Machado, Nuno Bravo e ainda técnicos da autarquia de Ilhavo. Infraestruturas de Portugal têm empreitadas em execução ou planeadas para reabilitar vias afetadas pelo mau tempo no início do ano. O site Notícias de Aveiro avança que há agora uma segunda empreitada adjudicada no valor de 8 milhões e 900 mil euros que vai ajudar a qualificar os percursos da rede rodoviária na zona sul do distrito de Aveiro. Procura responder a 14 ocorrências distribuídas pelos concelhos da Mialhada, Anadia, Vagos, Aveiro, Mortosa e Estarraja. O Gafanha apresenta a equipa sénior de futebol em jogo com a São Joanense B, dia de apresentações, tarde de futebol no Complexo Desportivo da Gafanha da Nazaré, com a apresentação de equipas ou das equipas do clube. Uma tarde que vai começar às 3 com o jogo de júniores entre Gafanha e São João de Ver, a contar para o campeonato de elite, que segue depois com o encontro de apresentação da equipa sénior frente à

sanjoanense. Triatlo Olímpico este sábado na Costa Nova. Será a primeira edição do Triatlo da Costa Nova. É um evento que junta percursos de natação, ciclismo e corrida. São 1.500 metros de natação, 40 km de ciclismo e 10 km de corrida. Uma prova desportiva que vai recorrer à Ria, com 4 voltas entre a Costa Nova e a primeira rotunda da Vagueira para o ciclismo, e ainda uma corrida de 10 km na ciclovia e via pedonal no Jardim, na área relevada da Costa Nova. É um evento que decorre a partir das 5 horas, com condicionamentos à circulação. É dia de jogo de Masters em Eixo. O Grupo Desportivo Eixense, a celebrar 50 anos, recebe hoje o Porto Vintage. É um jogo marcado para as 5 da tarde no Complexo Desportivo do Monte, em Eixo. Um jogo festivo em que estão confirmadas diversas figuras do futebol internacional e uma presença já confirmada pelos Dragões, Jackson Martínez, antigo internacional colombiano, uma das figuras marcantes do Porto nos últimos anos, agora já na condição de atleta retirado. O grupo folclórico O Arraiz organiza este sábado o 6º Festival de Folclore Praia da Barra, mais uma noite dedicada às tradições, com grupos nacionais e um que chega de Espanha. É uma iniciativa marcada para as 21h30 no Largo do Farol. Para conferir as participações, basta consultar a informação em terranova.pt. E para esta Estarrãs, este é o fim de semana do Festival de Arte Urbana. O Estau celebra 10 anos a transformar o município em galeria de arte a céu aberto. A 7ª edição arranca hoje, prolonga-se até 20 de setembro e junta artistas nacionais e internacionais. Pintura mural, música, exposições, instalações, oficinas, cinema, teatro e propostas de participação comunitária na 7ª edição do Estau.

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1: Coordenado por investigadores do Departamento de Ambiente e Ordenamento da Universidade de Aveiro, o projeto de investigação Habitat estuda-se a aplicação de biochar em solos de pastagens do centro de Portugal pode reduzir as emissões de gases com efeito de estufa e contribuir para o sequestro de carbono. Mas afinal, o que é o biochar? É um material semelhante ao carvão, produzido a partir de resíduos orgânicos e utilizado para melhorar as propriedades do solo. No âmbito do projeto Habitat, foram monitorizadas durante 2 anos as emissões de gases com efeito de estufa, como o dióxido de carbono, o óxido nitroso e o metano, em pastagens com e sem a aplicação de biochar. Foram estudadas condições de precipitação atuais e de seca simulada para projetar cenários futuros. Os resultados mostram que os solos com biochar libertaram menos dióxido de carbono e óxido nitroso, reduzindo o potencial de aquecimento global em 32% em condições de precipitação atual e até 54% em condições de seca. Estes resultados demonstram que o biochar pode ser uma solução promissora para mitigar as alterações climáticas e promover uma gestão mais sustentável das pastagens, hoje e no futuro.
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0: aos palcos em Paris. Praticamente todo o país está amarelo. É o aviso do IPMA para tempo quente. De fora ficam 5 distritos do continente e os Açores. Só Bragança, Guarda, Vila Real, Viseu e Faro não têm aviso de tempo quente nesta altura. O restante país está pintado de amarelo, onde as temperaturas podem ultrapassar os 35 graus. Tempo quente que leva a GNR a chamar a atenção para o agravamento significativo do perigo de incêndio. Em comunicado, a Guarda escreve que as condições meteorológicas previstas são favoráveis à ocorrência e propagação de incêndios rurais. Apela, por isso, à população para cuidados redobrados. Inevitável, o preço da carne vai aumentar. A crise no Médio Oriente e o aumento consecutivo do preço dos combustíveis vai obrigar o setor a repensar os preços. O aviso é de Graça Mariano, da APIC, a Associação Portuguesa dos Industriais de Carne, setor que se diz preocupado com o atual momento.
1: Preocupadíssimos. Todos os produtos que são produzidos nas indústrias da carne necessariamente têm custos acrescidos. Os fatores de produção aumentam. Neste contexto, parece-nos inevitável que tenha que aumentar, senão as indústrias não conseguem ser sustentáveis do ponto de vista económico. É sempre muito difícil dizer quanto e quando. É uma decisão individual de cada empresa. Os associados o que me dizem é que é inevitável.
0: Problemas a que o setor acrescenta o que chama de excesso de zelo na aplicação da legislação europeia em Portugal. Situação, diz, que coloca o setor português em desvantagem em relação ao espanhol.
1: Em Portugal é muito mais difícil produzir do que nos outros Estados-membros, embora tenhamos uma legislação harmonizada. Porque em Portugal há sempre mais exigências. Portanto, há sempre mais requisitos que nem sempre se revertem numa mais-valia em termos de segurança dos alimentos. E isto leva essas exigências a custos. E esses custos faz com que as empresas não sejam tão competitivas como as empresas aqui ao lado de Espanha.
0: Graça Mariano, da APIC, ouvida pela jornalista Teresa Almeida, e as queixas do setor dos industriais da carne que admitem um aumento do preço devido aos combustíveis, setor que está hoje reunido em Lisboa. E, entretanto, com a crise dos combustíveis, a Arábia Saudita anuncia o encerramento de um oleoduto após ataques com drones que, segundo Bagdá e Riad, terão origem no Iraque, onde operam milícias apoiadas pelo Irã. O oleoduto funciona como alternativa ao bloqueio no estreito de Hormuz, por onde passam, por esta altura, entre 4 a 5 milhões de barris de crudo por dia, o que equivale até a 5% do abastecimento global. Por cá, a Startup Portugal quer mais 8 unicórnios nacionais nos próximos 10 anos e chegar até aos 5% do PIB. No mês em que se assinala o 10º aniversário, o diretor executivo da Startup Portugal, Miguel Aguiar, faz um balanço positivo. O país já tem mais de 5 mil startups, 2 anos antes do previsto, e são responsáveis por 28 mil empregos e 1% da riqueza produzida no país. Para a próxima década, o objetivo é duplicar o número de unicórnios com ADN português.
2: Para a próxima década, pelo menos, ter outros tantos unicórnios. Portanto, eu diria
3: mais
2: 8, portanto, ou 15 ou 16 unicórnios. Mas o que eu gostava verdadeiramente é de que estivéssemos 5% do PIB originado por startups. Isso sim era transformador da economia.
0: Miguel Aguiar, o diretor executivo da Startup Portugal, que assinala este mês 10 anos, entrevistado no programa Dúvidas Públicas, que para ouvir a partir do meio-dia estará também disponível em podcast no YouTube e no site da Renascença. Eleições no Brasil, Lula da Silva segue à frente de Flávio Bolsonaro. Nas mais recentes sondagens, os números apontam Lula com 46% dos votos contra 44% do senador, o filho do antigo presidente Jair Bolsonaro, para as presidenciais de outubro. Flávio Bolsonaro, que está a ser investigado num caso de corrupção e branqueamento de capitais, em causa o financiamento do filme Dark Horse, que retrata o percurso político do pai, Jair Bolsonaro. No futebol, 6ª jornada do Campeonato Português, o Casa Pia recebe hoje o Futebol Clube do Porto, frente ao último classificado da tabela. Os Dragões lembram a primeira derrota na época passada para Francesco Farioli, serviu de lição.
4: The game of last season needs to be a lesson.
5: O jogo da época passada precisa de ser uma lição. Foi um jogo muito particular, o relvado não estava nas melhores condições, mas foi, de facto, a nossa primeira derrota na Liga. As memórias do jogo ainda estão muito claras.
4: The game are still very clear.
0: Casa Pia, Futebol Clube do Porto é às 18h, para acompanhar aqui na Renascença com a emissão especial Bola Branca, também no YouTube. Quase 10 anos depois, Céline Dion regressa hoje aos palcos. A cantora canadiana arranca em Paris uma série de 16 concertos previstos para a capital francesa. A artista agendou 3 concertos por semana até 17 de outubro, cada um com mais de 30 mil espectadores. Estão ainda previstos mais 10 concertos, mas isso será em maio do próximo ano. Está tudo em rr.pt.
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0: 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Bom dia, são 9:30.
1: Bem-vindos a mais uma edição de notícias. Avisos sobre o agravamento significativo do risco de incêndio. Há localidades que vão estar este fim de semana e no início da próxima em níveis de risco muito elevado, o máximo. As temperaturas serão superiores a 35 graus. Na região de Aveiro vão ultrapassar a casa dos 30. A previsão para a Ilha aponta para 31 graus, com sábado, domingo e segunda enquanto dias de risco mais elevado. A Nadia vai ultrapassar os 35 graus. Condições podem contribuir para um eventual aumento do número de ignições. A GNR já apelou à adoção de comportamentos responsáveis. Câmara de Ilhavo, Agência Portuguesa do Ambiente e Administração da Região Hidrográfica do Centro já debatem temas que prometem marcar o futuro próximo no município, várias empreitadas na agenda que exigem sintonia de posições e os temas estiveram em cima da mesa numa reunião de trabalho. A eventual expansão da área de instalação do Clube de Vela da Costa Nova e do Voga Clube, a estrada DIC na Rua do Sul, na Gafanha da Aquém, junto ao Canal do Boco, a requalificação dos passadiços nas praias, a construção de um porto de abrigo para embarcações na Gafanha da Nazaré e o projeto de execução da requalificação da Rua Riamar na Praia da Barra, temas que estiveram em destaque neste encontro que juntou Rui Dias, José Pimenta Machado, Nuno Bravo e ainda técnicos da autarquia de Ilhavo. A Infraestruturas de Portugal tem empreitadas em execução ou planeadas para reabilitar vias afetadas pelo mau tempo no início do ano. O site Notícias de Aveiro avança que há agora uma segunda empreitada adjudicada no valor de 8 milhões e 900 mil euros que vai ajudar a qualificar os percursos da rede rodoviária na zona sul do distrito de Aveiro. Procura responder a 14 ocorrências distribuídas pelos concelhos da Amealhada, Anadia, Vagos, Aveiro, Mortosa e Estarraja. O Gafanha apresenta a equipa sénior de futebol em jogo com a São Joanense B, dia de apresentações, tarde de futebol no Complexo Desportivo da Gafanha da Nazaré, com a apresentação de equipas ou das equipas do clube. Uma tarde que vai começar às 3 com o jogo de júniores entre Gafanha e São João de Ver, a contar para o campeonato de elite, que segue depois com o encontro de apresentação da equipa sénior frente à São Joanense. Triatlo Olímpico este sábado na Costa Nova. Será a primeira edição do Triatlo da Costa Nova. É um evento que junta percursos de natação, ciclismo e corrida. São 1.500 metros de natação, 40 km de ciclismo e 10 km de corrida. Prova desportiva que vai recorrer à Ria, com 4 voltas entre a Costa Nova e a primeira rotunda da Vagueira para o ciclismo e ainda uma corrida de 10 km na ciclovia e via pedonal no Jardim, na área relevada da Costa Nova. É um evento que decorre a partir das 5 horas com condicionamentos à circulação. É dia de jogo de Masters em Eixo. O grupo desportivo Eixense, a celebrar 50 anos, recebe hoje o Porto Vintage. É um jogo marcado para as 5 da tarde no Complexo Desportivo do Monte, em Eixo. Um jogo festivo em que estão confirmadas diversas figuras do futebol

internacional e uma presença já confirmada pelos Dragões. Jackson Martínez, antigo internacional colombiano, uma das figuras marcantes do Porto nos últimos anos, agora já na condição de atleta retirado. O grupo folclórico O Arraiz organiza este sábado o 6º Festival de Folclore Praia da Barra, mais uma noite dedicada às tradições, com grupos nacionais e um que chega de Espanha. É uma iniciativa marcada para as 21h30 no Largo do Farol. Para conferir as participações, basta consultar a informação em terranova.pt. E para esta rage, este é o fim de semana do Festival de Arte Urbana. O Estau celebra 10 anos a transformar o município em galeria de arte a céu aberto. A 7ª edição arranca hoje, prolonga-se até 20 de setembro e junta artistas nacionais e internacionais. Pintura mural, música, exposições, instalações, oficinas, cinema, teatro e propostas de participação comunitária na 7ª edição do Estau.

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1: Sim!
0: Ficamos à espera dessa visita.
2: No âmbito do 21º aniversário da Biblioteca Municipal de Ilhavo, ouvimos O Segredo das Cores da Horta, uma história de Marlene Freire, na voz da própria autora, cofundadora do projeto familiar Casa de Pau e colaboradora da Biblioteca Municipal de Ilhavo em diversas iniciativas dedicadas à leitura e à criatividade, com a participação especial da sua família, Miguel Freire, Helena Freire e André Freire, que dão voz às personagens desta aventura.
3: Numa pequena horta, onde as abelhas zumbiam alegremente e os pássaros cantavam ao nascer do sol, viviam dois grandes amigos. O Sr. Arinaceus era um ouriço cacheiro muito especial. Em vez de espinhos, tinha deliciosos pedaços de fruta colorida. A sua melhor amiga era a Dona Antónia, uma lagarta curiosa feita de fruta fresca, que adorava aprender coisas novas. Todas as manhãs passeavam pela horta da Casa de Pau, para observar o que a natureza tinha para ensinar. Numa dessas manhãs, algo chamou a atenção da Dona Antónia.
4: Senhor Arinaceus, já reparou numa coisa?
5: Em quê?
4: A horta está cheia de cores diferentes.
5: Tem razão, mas por que será?
3: Nesse momento, apareceu o velho professor Abóbora, conhecido por ser o mais sábio da horta.
6: Vejo que estão a fazer perguntas importantes.
4: Professor!
5: Por que existem tantas cores nos frutos e nos legumes?
6: Cada cor conta uma história diferente.
4: Uma história?
6: Sim, venham comigo. O vermelho dos morangos lembra-nos energia, alegria e força para brincar. O laranja das cenouras ajuda-nos a crescer fortes e cheios de vitalidade. O verde dos espinafres faz-nos lembrar a natureza e ajuda-nos a cuidar do nosso corpo. O azul dos mirtilos e o roxo da berinjela também têm coisas boas para nos oferecer.
3: Quanto mais caminhavam, mais admirados ficavam. Cada fruto, cada legume, cada cor tinha algo especial. Quando chegaram à biblioteca da horta, encontraram um grupo de crianças. Algumas torciam o nariz aos legumes. Outras diziam que só gostavam de uma ou duas frutas. Então a Dona Antónia teve uma ideia.
4: E se lhes mostrássemos que comer pode ser uma brincadeira?
3: E rapidamente começaram a trabalhar. Com rodelas de banana fizeram o sol, com morangos criaram flores, com pepino fizeram árvores e com mirtilos desenharam um céu estrelado. As crianças aproximaram-se curiosas. Pouco a pouco começaram a experimentar novos sabores. Uma dentada aqui, outra ali. E logo descobriram que os alimentos podiam ser divertidos e saborosos ao mesmo tempo. Ao final da tarde, todos estavam sentados na relva, a observar a obra que tinham criado. O professor Abóbora aproximou-se dos amigos.
6: Hoje aprenderam uma coisa importante.
5: Qual?
6: Que a natureza é muito generosa e que basta um pouco de imaginação para descobrirmos toda a magia que existe num prato.
3: O sol começou a pôr-se atrás das árvores. As crianças regressaram a casa. Os habitantes da horta despediram-se. E o Sr. Arinaceus e a Dona Antónia continuaram o seu passeio, porque sabiam que na natureza há sempre algo novo para descobrir. E talvez o maior segredo de todos seja este. Quando olhamos para os frutos e para os legumes com curiosidade e imaginação, eles deixam de ser apenas comida. Transformam-se em histórias, aventuras e momentos felizes para partilhar. E foi assim que, naquele dia, a horta ficou um pouco mais colorida e os sorrisos cresceram como sementes bem cuidadas.

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0: perspectivas e do custo de vida. Perigo de incêndio rural sobe significativamente nos próximos dias. O alerta é da GNR. Isto numa altura em que as temperaturas podem chegar mesmo aos 38 graus em algumas regiões do país. São já 14 os distritos sob o aviso amarelo do IPA. De fora ficam 5 distritos do continente e dos Açores. O restante país está mesmo pintado de amarelo. Preço da carne vai aumentar. A crise no Médio Oriente e o aumento consecutivo do preço dos combustíveis vai obrigar o setor a repensar os preços. Graça Mariano, da APIC, a Associação Portuguesa dos Industriais de Carne, revela que a subida de preço é inevitável.
1: Preocupadíssimos. Todos os produtos que são produzidos nas indústrias da carne necessariamente têm custos acrescidos. Os fatores de produção aumentam. Neste contexto, parece-nos inevitável que tenha que aumentar, senão as indústrias não conseguem ser sustentáveis do ponto de vista económico. É sempre muito difícil dizer-lhe quanto e quando. É uma decisão individual de cada empresa. Os associados, o que me dizem, é que é inevitável.
0: Graça Mariano, da APIC, ouvida pelo jornalista Teresa Almeida. E hoje há a marcha lenta e espinho contra o aumento dos combustíveis e do custo de vida. Arranca em Santa Maria da Feira e vai até à casa do primeiro-ministro, passando pela A41. É uma manifestação cívica que pretende dar voz às preocupações de cidadãos, trabalhadores e famílias. A concentração em Espinho está marcada para dentro de meia hora. Frente à Câmara Municipal, segue depois a pé até à casa de Luís Montenegro. A Startup Portugal quer duplicar o número de unicórnios nos próximos 10 anos e chegar até aos 5% do PIB. O objetivo é traçado pelo diretor executivo da Startup Portugal, Miguel Aguiar, que faz um balanço positivo da última década com mais de 5 mil startups e criados 28 mil empregos.
2: Para a próxima década, pelo menos, ter outros tantos unicórnios. Portanto, eu diria
3: mais 8,
2: portanto, ou 15 ou 16 unicórnios. Mas o que eu gostava verdadeiramente é de que estivéssemos 5% do PIB originado por startups. Isso sim era transformador da economia.
0: Miguel Aguiar, o entrevistado do programa Dúvidas Públicas, que pode ouvir a partir de meio-dia, está ainda disponível em podcast no YouTube e no site da Renascença. Os socialistas estão reunidos em Leiria, em convenção autárquica. Proximidade, coesão e valorização das pessoas e dos territórios. É este o tema para o encontro que decorre no pavilhão Carlos Neto, com as presenças do secretário-geral do partido, José Luís Carneiro, e do presidente do PS, Carlos César. Já o LIVRE reúne-se no Porto, a reentre política do partido. São dois dias de encontro que o LIVRE diz querer colocar foco na formação. Esta, recorde, será a primeira reentrée do LIVRE desde que Rui Tavares deixou o cargo de porta-voz, desde julho que Jorge Pinto assume com Isabel Mendes Lopes a liderança do partido. Bom dia, eu sou Isabel Pacheco.
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1: Bom dia outra vez, terceira edição na manhã deste sábado 12 de setembro. Bem-vindos a mais uma edição de notícias. Fim de semana, subida de temperaturas eleva o risco de incêndio. Temperaturas serão superiores a 35 graus no país, em muitos locais do país. Na região de Aveiro vão ultrapassar a casa dos 30. A previsão para Ilhavo aponta para 31 graus. A Anidia pode ultrapassar os 35. Condições que se vão manter este fim de semana, também no início de semana, segunda-feira, e que poderão contribuir para o eventual aumento de ignições. A Guarda Nacional Republicana já apelou à adoção de comportamentos responsáveis. Ilhavo quer reforçar os meios ao serviço das obras particulares e o tema volta às reuniões do Executivo esta semana. Os processos de obras particulares que estarão com atrasos entre os 4 e os 6 meses. A autarquia prepara-se para contratar apoio administrativo, mas também para estudar ferramentas de inteligência artificial e apostar no reforço de meios com uma mobilidade interna, recursos alocados a outro tipo de obras e que poderão dar também contributo neste setor. Esta é uma das questões em análise na reunião privada desta semana, marcada para terça-feira às 17:30. É uma reunião que vai aprovar o relatório final com a lista de atribuição definitiva do concurso de habitação pública de 6 fogos na Gafanha de Nazaré e em que se prepara também a abertura de concurso para as bolsas de estudo do ensino superior. Aveiro abre concurso para cargos dirigentes e promete uma renovação em larga escala. São 24 cargos dirigentes na estrutura de serviços municipais. A abertura destes concursos surge na sequência da aprovação da nova estrutura nuclear e estrutura flexível da Organização dos Serviços Municipais de Aveiro. Estão a concurso 3 direções do departamento, 20 chefias de divisão e a direção do Museu de Aveiro. No desporto, o Beira-Mar recebe o Castro Daire e tenta, à quarta jornada, a primeira vitória na edição deste ano do Campeonato de Portugal. Partida de pressão para os aveirenses, que registam uma derrota e 2 empates nos primeiros jogos da época. Fabeta Barros já tem à disposição reforços, que chegaram há pouco mais de uma semana. O jogo está marcado para as 3 deste domingo, no Municipal de Aveiro, e tem transmissão na Terra Nova. No futebol distrital, o Vista Alegre recebe o Fiães em jogo da segunda jornada, depois do empate em Oliveira do Bairro. Este é o jogo de estreia em casa e num dia dedicado ao universo Vista Alegre e do grupo Visabeira. Os funcionários com acesso livre, basta a apresentação do cartão de colaborador à entrada do estádio. Estudantes e docentes do Agrupamento de Escolas de Ilhavo e da Universidade de Aveiro também vão poder assistir aos jogos desta temporada sem pagar bilhete. Este jogo está marcado para as 15:30 de domingo, frente ao Fiães. A Gafanha da Encarnação em festa e este domingo com um dos momentos altos da celebração. Eucaristia de manhã e procissão a partir das 5 da tarde, acompanhada pela fanfarra, por uma fanfarra e 2 bandas filarmónicas, noite de concerto de bandas, fogo de artifício e espetáculo de Léo e Leandro, a marcar a agenda deste domingo. E a organização da festa em honra de Nossa Senhora dos Navegantes já apresentou o programa para 2026, confirmada mais uma edição da festa. Confirmada a procissão na Ria, será no dia 20 de setembro. É possível conferir com detalhe esta programação em terranova.pt.

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0: Bom dia, são 11 horas 10 nos Açores e que notícias é que estão em destaque agora?
1: Muito bom dia. Preço dos combustíveis. José Luís Carneiro acusa André Ventura de tentar enganar os portugueses. Calor mantém-se nos próximos dias. Há aviso amarelo para 14 distritos. O secretário-geral do Partido Socialista, José Luís Carneiro, devolve o desafio ao Chega sobre a proposta de descida de impostos nos combustíveis. Aos jornalistas, à entrada para a Convenção Autárquica Nacional Socialista, que decorre em Leiria, José Luís Carneiro lembrou que foi o PS a apresentar várias propostas nesse sentido, todas rejeitadas pela direita.
2: Nós apresentámos várias propostas, redução do IVA de 23 para 13 nos combustíveis, redução dos custos, quer com a eletricidade, quer com o gás de botija, e também redução do IVA nos bens alimentares essenciais. A AD, o Chega e a Iniciativa Liberal chumbaram estas propostas desde, salvo erro, junho passado. Chumbaram depois uma segunda vez em julho. Nós apresentámos na semana passada, pela terceira vez, essas propostas. Bom, portanto, alguém tem que responder é porque é que faltou à chamada nessas vezes anteriores, mas vamos procurar demonstrar como aquilo que o Chega trouxe para cima da mesa, mais uma vez, é uma tentativa de engano dos portugueses.
1: É a reação do líder socialista ao presidente do Chega, André Ventura, que ontem desafiou o PS a aprovar a descida do IVA dos combustíveis para 13%. O projeto de lei do Chega foi apresentado ontem e é debatido na Assembleia da República a 24 de setembro, juntamente com a proposta de IVA zero para os bens alimentares essenciais. E por esta hora há marcha lenta em Espinho contra o aumento dos combustíveis e do custo da vida. Esta marcha parte de Santa Maria da Feira e vai até à casa do Primeiro-Ministro, passando pela A41. É uma manifestação cívica que pretende dar voz às preocupações de cidadãos, trabalhadores e famílias. E na sequência da crise do Médio Oriente e do preço dos combustíveis, a subida do preço da carne será inevitável. O aviso é de Graça Mariano, da APIC, a Associação Portuguesa dos Industriais de Carne, que alerta que o setor vai ter de repensar os preços.
3: Preocupadíssimos, todos os produtos que são produzidos nas indústrias da carne necessariamente têm custos acrescidos. Os fatores de produção aumentam. Neste contexto, parece-nos inevitável que tenha que aumentar, senão as indústrias não conseguem ser sustentáveis do ponto de vista económico. É sempre muito difícil dizer quanto e quando. É uma decisão individual de cada empresa. Os associados o que me dizem é que é inevitável.
1: Graça Mariano, da APIC, ouvida aqui pela jornalista Teresa Almeida. E o calor regressa e deixa 14 distritos sob aviso amarelo do IPMA, com as temperaturas a chegarem aos 38 graus em algumas regiões do país. A GNR alerta por isso para o agravamento significativo do perigo de incêndio rural para os próximos dias. PSP deteve adepto no Estádio do Dragão, impedido de entrar em recintos esportivos. Sobe assim para 5 o número de adeptos interceptados desde o início da época por violação de medidas de interdição. 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
5: Bem-vindos ao Discurso Direto. Estamos de regresso 2 meses e qualquer coisa depois da pausa para o verão. Um verão que foi, podemos dizer, animado à dimensão local, à dimensão nacional, com os habituais eventos de verão, que também merecem as leituras políticas, mas muito mais para além disto, que são os temas mais habituais, mais corriqueiros. Vamos conversar hoje com os representantes que estão na Assembleia Municipal, das forças políticas na Assembleia Municipal de Ilhavo, exatamente sobre os temas que mais os marcam. Em estúdio, José Pinto Reis, do Movimento Independente Unir para Fazer, Sérgio Lopes, do Partido Socialista, Carlos Pedro Ferreira, em representação do CDS-PP, o Sérgio Sarabando, em representação do Chega, e o José Carapelho, em representação do Partido Social Democrata. Se calhar, e antes de abrirmos isto tema a tema, pergunto se de facto esta sensação que eu transmito, que no fundo sinto em termos pessoais, de que isto foi verdadeiramente, teve aqui alguma animação, pelo menos com 3-4 questões que podem gerar aqui grande debate político, e sabendo que vocês previamente não disseram exatamente o que é que vos toca mais quanto aos assuntos. Bem-vindos, vou começar por si, Sérgio Sarabando. Este verão foi mais animado do que outros?
6: Bom dia, sou Carlos, bom dia caros colegas de painel, bom dia ao público lá em casa que nos está a ouvir. Ora bem, animado o verão, não sei se quer referir a política, se...
5: Nós aqui estamos para falar de política.
6: É, política, pronto. Foi um bocado animado porque isto... Eu nem sei por que lado hei de começar, mas é corrupção, é o que trilha ao povo, é corrupção. Quanto mais corrupção houver, mais impostos temos que pagar, que chegamos a um ponto que o dinheiro nos chega para pagar a tudo e a todos, e depois quem vai sofrer é o povo trabalhador.
5: Sérgio, mas refere-se a alguma questão em concreto? Estamos a falar do que é o certo?
6: Este caso que temos agora... temos em mãos do Ministro da Administração Interna, por exemplo.
5: Que deu origem a uma moção de censura no Parlamento.
6: Prontos, que os partidos estão-se a unir todos contra o Chega para não derrubar o Ministro, porque quando eu me uno a um corrupto para não o derrubar é porque tenho os pés tralhados.
5: Ficamos já com esta nota, portanto, moção de censura, algures por aqui, a proposta do Chega. Carlos Pedro Ferreira, um verão diferente de outros ou...
7: Não vejo que bom dia a todos. Acho que não foi um verão muito diferente dos outros. Houve este caso, de facto, do Ministro da Administração Interna, que se prolongou, que se continua a prolongar desnecessariamente e podia ter sido encurtado se ele tivesse prestado as devidas explicações a tempo, rapidamente, que até nem são as questões do Ministro, são as questões do Diretor-Geral da Polícia Judiciária, não são as questões dele próprio, algumas poderão ser, mas aquelas que estão em cima da mesa e infelizmente que desviam o debate político para coisas do passado, e depois também ficámos a saber que é uma coisa também meio extraordinária, que aquilo parece que era um modo operandi mais ou menos normal, não foi só ele, depois diz, não, nós aqui fazíamos assim, depois vieram outros também, mas pronto, agora aquela ideia de que isto foi gerado pela comunicação social, não é verdade. A comunicação social só dá eco, não inventa factos. Aquelas coisas aconteceram e, portanto, acho que, para fechar, que o Ministro devia ter explicado mais rapidamente e mais claro do que é que aconteceu.
5: Mas como tema, também colocaria esta questão da política nacional com destaque, é isso?
7: Quer dizer, do que se passou, punha isto depois, porque depois um conjunto de coisas deviam ter sido resolvidas. Acabaram por não ser, a questão dos incêndios, a questão que tivemos, portanto não houve depois a ação, porque ficámos focados naquilo e o Ministro também ficou focado naquilo.
5: José Pinto Reis, bom dia, bem-vindo. Que temas?
8: Bom dia, Carlos, bom dia a todos aqui presentes e lá em casa. Existem temas nacionais, existem temas internacionais e locais. E há uma linha condutora entre eles, em alguns destes temas, aquilo que nos vai preocupando e que parece começar a fazer escola de uma forma perigosa é a questão da informalidade. O Sr. Presidente dos Estados Unidos diz as alervidades que quer informalmente, trata as pessoas da forma como trata e passa incólume em tudo isto. O Sr. Ministro da Administração Interna também defende que para funcionar a Polícia Judiciária eram necessárias uma série de informalidades, senão não conseguia atuar e tudo mais. E mesmo ele dá algumas desculpas que se baseiam nesta questão da informalidade e começa a ser uma escola que se depois se cria um ambiente de que a informalidade está quase como dado adquirido. E para culminar com aquilo que é a situação da variação e do meio tempo da vice-presidente da Câmara Municipal de Ilhavo, que também é mais uma questão de informalidade, está tudo bem, passamos por cima de tudo e mais alguma coisa. Mas em termos locais existirão certamente outros assuntos que iremos falar. E pronto, é esse mais o nosso foco, é aqui a questão local.
5: Fica pelo menos já aqui uma indicação mais na dimensão local. Sérgio Lopes, bem-vindo.
9: Bom dia.
5: No caso do Sérgio e do Partido Socialista.
9: Eu estava a ouvir os meus colegas e eu, quer dizer, eu como todos os portugueses, dou atenção aos assuntos da política nacional. Muitas das vezes dou a atenção que nem quero dar, porque os assuntos entram-nos pela casa adentro. Muitas vezes já há exaustão. Isto para dizer o quê? Eu não menorizo a questão relativa ao ex-diretor nacional da PJ, porque o Carlos Pedro dizia que nós nem estamos a falar da atuação do atual Ministro da Administração Interna enquanto Ministro, mas também não estamos a falar da atuação do atual Ministro da Administração Interna enquanto dono da mercearia dele. O cargo de Diretor Nacional da Polícia Judiciária é das funções mais determinantes para a nossa soberania, equiparada à de Ministro até. Porque lida com as questões mais sensíveis do Estado soberano que nós possamos imaginar. E, portanto, a sua conduta tem que ser escrutinada, deve ser escrutinada, e tem sido exaustivamente escrutinada. Mas eu acho que para falar desses assuntos nós já temos muitos meios de comunicação social, muitos comentadores, muitos atores políticos. Eu acho que o tempo que nós aqui temos de antena é muito mais bem aproveitado se for para falar de questões locais, a que as pessoas que nos ouvem lá em casa não acedem com a mesma facilidade com que acedem às informações sobre o tanque do Luís Neves no Alentejo. E de facto, eu acho que, eu não sei se vamos entrar em temas, mas já agora aproveito a oportunidade para deixar este apelo em cima da mesa. Eu acho que de facto nós, no início de setembro, o tema que temos para falar é o da gestão da equipa municipal no que diz respeito aos seus regimes de permanência, porque soubemos que dos três vereadores do PSD que governam o município, uma está a meio tempo. E eu acho isso uma informação relevante, importante, que deve ser debatida. Nós temos as nossas posições sobre esse assunto e acho que se há assunto que deve ser debatido nesta mesa, é esse, porque é o facto político relevante desta semana e, de facto, é um facto político que revela que a nossa vida coletiva, que os padrões de conduta, da forma como nós lidamos com os assuntos, comunicamos com as pessoas, da forma como nós tomamos decisões sobre os bens públicos, de facto os padrões, os níveis de exigência estão a baixar abissalmente, e de facto as dinâmicas internacionais e nacionais, aquilo que nós vemos os protagonistas internacionais e nacionais a fazer, não dão bons exemplos, mas eu acho que nós nestas nossas pequenas comunidades, por dizer assim, devíamos esforçar-nos por, uma vez que depois temos que andar na rua e temos que conversar todos uns com os outros e temos que dar a cara todos uns perante os outros, não é através de uma tela lá em casa na televisão, acho que devíamos começar por nós sermos mais exigentes connosco próprios e fazermos melhor figura do que fazem os protagonistas nacionais. E este assunto é um dos assuntos em que nós não fazemos boa figura.
5: Já começamos a ter aí uma tendência definida, José Carapelho, só para percebermos esta questão das agendas, o que é que traziam como, digamos assim, mais relevante?
10: Bom dia a todos.
5: Destes dois meses.
10: Aos colegas de painel. Sim, estamos a nível nacional, estamos com o problema do Ministro do MAI. Está a ser escrutinado, está a ser estudado, está a ser investigado. Nós temos que deixar que a justiça corra e que os caminhos sejam todos trilhados para chegar à conclusão que todos queremos saber, ou bem ou mal, queremos saber essa situação. No caso internacional, e que vai ter alguma repercussão a nível nacional, acho que é o caso dos combustíveis, cada vez estão mais caros, traz dificuldade para a vida das pessoas, o diário, trabalho, de lazer, do dia, e vai encarecer os produtos, e essa situação tem que ser bem analisada e tem que ser bem estudada. No campo local, há estas situações que são levantadas pela oposição, que nós sinceramente não conseguimos ver nenhum problema, mas cada um, quando estão dois advogados, há sempre três ou quatro opiniões, portanto acho que cada um tem a sua opinião, cada um é livre de mostrar a sua opinião e agora nós, PSD, não achamos que haja nenhum problema de grave de governação ou de falta de transparência, mas cada um tem a sua opinião.
5: Vamos então a esta questão e percebemos que a questão da passagem da vereadora vice-presidente a meio tempo, em termos formais, foi assim apresentado, gerou, pelo menos da parte do Partido Socialista, uma tomada de posição pública. Não ouvimos ainda formalmente outras tomadas de posição. Vamos tentar percorrer este caminho. O que é que pode estar aqui em causa e se esta situação, esta alteração associada à questão da aposentação enquanto docente, diretora de agrupamento, traz que mereça, entre aspas, censura política? Carlos Pedro.
7: Bem, daquilo que eu percebi, a não ser que depois alguém me explique coisas que eu não sei, do que eu percebi, me acho que percebi bem, a vereadora, vice-presidente da Câmara, que estava, portanto, que era diretor dos agrupamentos, passou como vereadora para o governo da Câmara e, portanto, nesta altura, que já tinha descontado para a Caixa Geral das Aposentações, portanto, tinha direito à reforma. E, portanto, tinha duas hipóteses. Ou saía como vereadora, ia-se embora, e, portanto, ficava com a reforma e deixava de trabalhar, ou então passava para isto poder acontecer, passava a meio tempo trabalhando a tempo inteiro, é o que está em causa. Não há nenhuma questão.
5: Portanto, não vê problema nesta questão.
7: Zero problema, atenção. E ouvi, isto não tinha que ser muito bem explicado, porque eu ouvi, depois até tínhamos falado para eu ouvir a reunião de Câmara, o Sr. Presidente Rui Dias diz: bem, a Sra. Vereadora, já agora, muito sucinto, podemos dizer, ele devia ter explicado melhor, ok, mas disse: bem, ela vai passar a meio tempo e tal. Alguém perguntou qualquer coisa, depois logo se vê, qualquer coisa assim. Pronto. Eu não vejo questão, porque, primeiro, é legal, não há nenhuma irregularidade nisto, porque ela pode, ela fez os descontos, são descontos dela, tem direito à reforma, portanto, sobre esta questão não há nenhuma dúvida nenhuma. O município ainda ficou a ganhar, tem uma vereadora a tempo inteiro, a trabalhar a tempo inteiro, a meio tempo, portanto, gasta metade de dinheiro com ela, ela trabalha a tempo inteiro, não vejo questão.
5: Sérgio, vê aqui alguma questão, incompatibilidade, questão ética?
6: Não, quer dizer, se ela trabalha a tempo inteiro e recebe só metade, não vejo, pronto, se é que eu não estava dentro deste assunto, está a ajudar o país, que era o que todos devíamos fazer, dar um bocadinho mais de nós pelo país, não era estar a sacar do país.
5: Então vê aqui uma questão política mais com substância. Pinto Reis.
8: Não, eu acho que isto só reforça aquilo que eu comecei por dizer, a informalidade. Não há nenhum problema, quer dizer, há todo o problema. Eu não sei se a Caixa Geral de Depósitos tem noção disto. A Caixa Geral de Aposentações tem noção disto. E até seria bom que tivesse um pequeno, que emitisse um parecer nesse sentido. Agora, a senhora vereadora está a meio tempo ou está a tempo inteiro? As coisas não podem ser dúvidas. Se ela está a meio tempo, só tem a obrigatoriedade de cumprir meio horário. Bem sabemos que o horário de um autarca não se pauta pelas 35 horas, pauta-se pelas que se forem necessárias. Mas as coisas têm que ser transparentes e têm que ser legal, têm que ter o seu enquadramento legal. E quando nós olhamos para uma leviandade, nós vamos dizer que ela está a meio tempo, mas ela vai trabalhar a tempo inteiro. É nós dizermos que podemos cometer as ilegalidades, assumir que as fazemos e depois não esperar consequências. Isso começa a ser problemático, complicado. Não há condições para que isto aconteça. Em termos morais, em termos do respeito para com as pessoas, isto não pode acontecer. E isto mistura-se com outra forma de gerir a autarquia que a mim me faz alguma confusão. Eu gostava de vos dar o exemplo do dia 12 de agosto, faz hoje um mês. No dia 12 de agosto, podem ver a reunião de Câmara que está no YouTube. A Câmara foi representada na reunião do Executivo, a maioria do PSD, pelo seu Presidente, pelo Sr. Carlos Rocha e pelo Augusto Rocha, em substituição da vice-presidente. A vice-presidente, que à tarde já estava na inauguração do Festival de Bacalhau. Quer dizer, neste dia, este executivo tem 4 vereadores, quando só elegeu 3. É legal? Epá, não sei se é. Tenho dúvidas. Se este regime de substituições com uma hora de diferença ou uma hora e meia de diferença é compreensível. Agora, é muito complicado que as pessoas percebam. E é fazer o uso destas lacunas ou destas interpretações legais é extremamente difícil de compreender. E este nível, era aquilo que falava no início, este nível de informalidade não devia estar a ser vulgarizado e normalizado pela população. Nós devíamos nos opor de uma forma muito mais veemente. E é aquilo que eu acho que estamos, com base naquilo que é a prática corrente a nível nacional e internacional, estamos a deixar que as coisas aconteçam, que as pessoas façam o que bem querem e bem lhes apetece, sem nos expressarmos de uma forma mais veemente.
11: Portanto, aponta aqui uma questão mais de formalidade, é isso? Formal.
8: Primeira coisa,
11: estamos a falar do campo da legalidade.
8: Estamos a falar do campo da formalidade, estamos a falar que vamos ficar dependentes da senhora vereadora para fazer tempo, o tempo inteiro ou não fazer o tempo inteiro, porque ela só fica obrigada a fazer meio tempo, ela fará o tempo inteiro se o quiser. Estamos a falar da substituição do Presidente da Câmara. Imaginemos o que é. Quando o Sr. Presidente precisar de se ausentar e delegar na sua vice-presidente, temos uma vice-presidente a meio tempo. Eu considerei logo, quando a tomada de posse destes órgãos autárquicos, que governar o município de Ilhavo atualmente com 3 vereadores é curto. Agora, com 2,5, mais curto é. E ninguém me pode dizer que, ninguém me pode garantir que a senhora vereadora vai trabalhar a tempo inteiro.
7: Mas, ao Pinto Reis,
8: ela diz.
7: Não é isso, mas mesmo, sem querer complicar, mesmo o vereador a tempo inteiro, ninguém pode garantir que ele trabalha a tempo inteiro.
6: Claro.
7: Pois, é que isto é mesmo assim, trabalha, não tem horário, se não quiser...
8: Tem horário?
7: Não tem horário, pode trabalhar 20 horas por dia, porque as funções assim definem. Não é isenção de horário de trabalho que é poder fazer as 40 a 45 pagas, não.
8: Mas essa é a questão pormenor, essas são questões de detalhe. Essas são questões de detalhe.
7: É dizer assim, quem é que nos pode garantir que a senhora vereadora, que passa a ter um contrato a meio tempo, vai trabalhar o tempo inteiro? É ela. E o Presidente é que, se não for, substitui...
8: Mas vocês acham... Mas acha-se que é normal uma pessoa iludir a Caixa Geral de Aposentações, dizendo que vai estar a trabalhar a meio tempo?
7: Não está a iludir, é um direito que ela já descontou a 40 e tal anos.
8: Ninguém. Atenção, e há uma coisa que temos que.
7: Atenção, que isto é legal, não tenho dúvida nenhuma. É legal, então, aliás, está.
8: É legal se ela cumprir o meio tempo.
7: Mas qual é meio tempo de um autarca? Isso é a pergunta que eu ponho. O que é meio tempo? Quantas horas são?
11: É não ter outra ocupação profissional.
7: Não tem mais nenhuma.
8: Tem.
7: Depois, não tem.
10: Eu acho que estamos.
7: Não. Ele sabe mais do que
11: não,
7: eu.
11: Não, é que a questão do meio tempo, não é tanto do tempo. É o
8: desempenho de funções.
11: O desempenho de funções a meio tempo permite ao autarca ter outra ocupação profissional.
7: Não tem.
11: Pois, lá está. Pronto, então descobriste o vício da questão.
7: Qual é o vício?
8: Se ela não tem.
11: O vício da questão é que é ilegítimo o meio tempo da vereadora estando reformada.
7: Porquê?
11: É ilegítimo, já te vou explicar. Okay. O PS recebeu esta informação, que aliás foi uma informação aos solavancos, não é? Com surpresa. Constatámos a leviandade com que ela foi comunicada e ficámos preocupados. Com surpresa, porque nós não estávamos à espera, quando tomámos conhecimento na reunião de Câmara, na quinta-feira, julgo da semana passada, quando tomámos conhecimento de uma singela comunicação do Sr. Presidente, em que disse isto: a Sra. Vereadora pediu para exercer as suas funções em regime de meio tempo e disse outra coisa, questionado por um vereador, disse que, em relação aos pelouros, nada se alterará até percebermos se é preciso alterar-se. E, portanto, a comunicação foi feita nos termos em que nos fosse legítimo concluir que, dos três vereadores, efetivamente, um ia passar a exercer as suas funções em regime de meio tempo, na verdadeira acessão da palavra. Não ia dedicar-se exclusivamente ao exercício das funções de vereador, porque inclusive o Sr. Presidente da Câmara diz que avaliarão se os pelouros, para já mantém-se tudo, mas no futuro logo veremos se a situação se manterá. Portanto, para interromper um bocadinho o meu raciocínio, sabendo tudo aquilo que nós já sabemos, eu até acho que, ao dia de hoje, é-me legítimo concluir que aquela singela comunicação foi feita na esperança de que o assunto ali morresse. E de que parecesse que tinha sido mesmo aquilo que deveria ser. Que era, de facto, a vereadora vai deixar de exercer as funções a meio tempo. Mas a verdade é que, como é evidente, nas horas seguintes, nos dias seguintes, e as pessoas questionaram-se, umas ficaram espantadas, outras ficaram surpresas, outras ficaram desconfiadas sobre o que é que estaria em causa, e outras ficaram, como nós, preocupados. Como é que a Câmara, que em tempos idos, no tempo do engenheiro Rival Esteves, já foi governada por 6 vereadores a tempo inteiro, como é que a Câmara vai ser governada por 2 vereadores e meio? Tendo em conta ainda que a senhora vice-presidente tem os pelouros da educação, da ação social, da cultura, que são só dos 3 pelouros mais significativos em termos orçamentais na Câmara. Da saúde, que é um pelouro emergente, com cada vez mais responsabilidades. Da transparência, que é só, por exemplo, no que diz respeito aos emblemas que a maioria carrega, a senhora vereadora é responsável pelo roteirómetro. Presumo, se é a vereadora da transparência, se o roteirómetro é suposto ser um instrumento de transparência. Portanto, a senhora vereadora é uma vereadora importante, vital, é vice-presidente. E, portanto, ficamos preocupados. Preocupados e surpresos com a leviandade com que a questão foi apresentada. Foi sem grandes explicações. Depois constatámos que o comunicado que o Sr. Presidente emite passado 2 dias, que já de si só, já por si já é demonstrativo de que a questão não tinha sido bem comunicada, é um comunicado que não é um instrumento de transparência, porque explica aquilo que nós já sabemos, que a senhora vereadora vai exercer as funções em regime de meio tempo, mas diz-nos que, apesar de exercer as funções em regime de meio tempo, a sua dedicação se manterá a mesma, e que isto apenas acontece por questões, por procedimentos administrativos relacionados com a integração na vida da aposentada. Ora, esta frase que não diz nada que o cidadão comum perceba, leva-nos a podermos concluir, descontando depois os posts de índole pessoal com emojis à mistura que são feitos, esses eu não avalio politicamente, mas a verdade é que quem dedica, eu tenho
9: toda a consideração e estima por toda a gente, mas a verdade é que quem se dedica, quem se sujeita à vida pública, quando as suas decisões de índole pessoal, de alguma maneira, se cruzam com aquelas que são as suas funções na vida pública, tem que se sujeitar a este escrutínio. E a verdade é que nós não queríamos

0: do que a lei. As pensões de reforma não existem para remunerar pessoas que estão no exercício de qualquer função. Que me digam que, em casos excepcionais de emergência nacional, em que há falta de médicos, em que há falta de professores, em que nós decidimos expedientes transitórios legais para que um professor ou um médico que estejam reformados possam voltar ao ativo e acumularem a sua pensão de reforma com uma remuneração, isso é uma coisa. Não é disso que nós estamos a falar. As pensões de reforma não servem para remunerar pessoas que estão na vida ativa, que é o caso. Aliás, uma nota de humor, os especialistas liberais do relatório da Segurança Social deviam estar preocupados com o déficit da Caixa Geral de Aposentações se este tipo de casos proliferarem, que pessoas recebem reforma quando até têm uma opção remuneratória que lhes permita ter um vencimento ao final do mês enquanto cidadão profissional ativo. E o regime de meio tempo não existe para que um cidadão reformado possa acumular a sua reforma por inteiro com um meio salário de vereador. O regime de meio tempo existe, em primeiro lugar, porque o determinado executivo conclui que aquele vereador não é necessário em regime de tempo inteiro. Em primeiro lugar, porque o povo, através dos seus representantes, concluem que não precisam de três vereadores a tempo inteiro, só precisam de dois a tempo inteiro e de um a meio tempo. É para isso que o regime de meio tempo existe. Permitindo ao vereador em regime de meio tempo acumular a função de vereador com a sua atividade profissional, de origem ou não. Não é o que está em causa. Porque, para lá do regime de meio tempo, esta eleita não tem atividade profissional que justifique que esteja a meio tempo. E, portanto, não é para isto que o regime de meio tempo existe. É por isso que, de facto... se usa um regime que existe para servir o povo em benefício pessoal.
1: Sérgio, fiquei uma primeira ideia para...
0: Eu só queria terminar. O vínculo entre o eleito e o eleitor também se faz através da remuneração do eleito. Eu dou o exemplo de Marcelo Rebelo de Sousa, que enquanto Presidente da República, podendo optar, como outros no passado, pela reforma muito mais vantajosa financeiramente, recebeu o salário de Presidente da República, porque estava a exercer aquela função e era aquela função que o devia remunerar, não era outra. O vínculo entre eleitos e eleitores, a lealdade que se deve construir entre eleitos e eleitores, também se constrói através da remuneração. E nós temos exemplos na Câmara de Ilhavo do partido da Senhora Vice-Presidente, de eleitos no Executivo Municipal, reformados, e que eu não tenho conhecimento de que tenham estado a meio tempo para poder acumular com a sua reforma e obter esta vantagem que não está acessível ao cidadão comum.
1: José Carapelho, estas questões aqui levantadas, primeiro, por um lado, a questão da informação, da gestão da informação, com acusações de falta de transparência, e depois esta questão de que se procurou aqui uma solução para maximizar, no fundo, a questão financeira.
2: Pronto, como eu disse anteriormente, dois advogados, três ou quatro opiniões diferentes e da mesma situação. Eu acho que a senhora vereadora, preenchido todos os requisitos para a reforma, considerou e optou por uma situação que é mais favorável dentro de todas as possibilidades legais. E estamos a falar em legalidade, não estamos a falar em ilegalidade, nem em contornos, nem em incumprimento de como é que eu ia dizer? Pronto, aqui não estamos a esconder nenhuma informação, nem estão... Eu acho que está tudo muito explícito, bem, bem clarificado. Temos aqui a opção de a senhora vereadora estar a meio tempo, mas, e agora aqui, há duas coisas diferentes. Estamos a falar em meios tempos e tempos inteiros e estamos a falar em horários, que para mim acho que são duas coisas completamente diferentes. E da disponibilidade dela, da decisão dela, ela estará a meio

0: tempo. Isto a nível financeiro, não prejudicando a Câmara Municipal, porque também não recebe ajudas de custo, além de receber só metade do vencimento, estará com o horário completo e com as mesmas responsabilidades que assumiu até agora. Portanto, acho que não vai prejudicar, e aqui é que está, eu acho, a meu ver, que está o cerne da questão, não vai prejudicar o município na sua gestão diária, nas suas representações e no desenrolar dos temas dos vários pluros. Eu continuo a dizer que estão a fazer uma tempestade num copo d'água, e quando vão buscar aqui umas situações que é para levantar aqui alguns problemas, isto não tem problemas, são decisões. Há câmaras de PS, há câmaras do CDS, há câmaras do Chega, que fazem este tipo de situações. E isto é legal. Tá? Juridicamente, temos a opinião jurídica dos advogados da Câmara. Sim, senhora, está tudo dentro dos conformes. E também temos jurisprudência de vários tribunais que dão esta...
1: E o PSD sabe de coisas que nós não sabemos. Eu não conheço nenhum parecer jurídico, sou tão autarca como o José Carapelho. Pronto. Não conheço nenhum parecer jurídico sobre isto e não tenho conhecimento que tenha sido dado a conhecer a nenhum aos autarcas.
0: Mas aí mas estamos a falar em comunicação.
1: Folgo em saber que o PSD tem um vínculo.
0: Não estamos a falar em legalidade, estamos a falar em comunicação.
1: Tem
0: comunicação
1: um veículo
0: poderá ter falhado.
1: De...
0: Concordo. Poderá ter falhado. Agora, as coisas estão a ser feitas como devem ser feitas.
1: Mas não ainda há... assim, para mim, a questão legal.
2: Mas a questão.
0: Aí está, Sérgio. A minha questão é legal.
1: A minha questão é ética. E a ética não é
0: legal. Legalmente é ético. Simples.
2: Se hoje.
1: Essa afirmação é um tratado.
3: Deixa-me só dizer uma coisa, só vou pôr aqui alguma. Eu andei ontem à procura. De facto, isto está enquadrado. Há um decreto-lei que enquadra estas situações de passagem a meio tempo. E, portanto, e há até a jurisprudência da Geral da República sobre estes assuntos. Portanto, do ponto de vista legal, não há nenhuma questão. Eu quando vi a notícia no Terra Nova, pensei, sinceramente, vi a notícia que passava meio tempo, pensei que ela tivesse, como estava com problema de uma perna, que fosse tivesse tido algum problema de saúde. Foi a primeira, quando vi nas notícias, antes de saber, depois que tinha dado na reunião de Câmara, que tinha havido essa afirmação, pensei que era por questões de saúde. Mas, ainda que o Sérgio disse que isto não está acessível, como o cidadão está. Qualquer cidadão que esteja, se tivesse reformado, podia, isto está acessível a qualquer pessoa. Se for no setor privado, para passar para o setor público ou privado, mas no privado eu posso acumular, posso estar reformado e ter 10 empregos. Ou 20, posso receber remuneração ao mesmo tempo que estou a receber reforma. Não há nenhum problema com isto. Eu posso estar a receber reforma e acumular empregos, trabalhos. Como agora, posso ter 3 ou 4 empregos ao mesmo tempo. Essa é uma questão. Quando se discute a ética, eu não vejo qual é o problema de ética da gente olhar para as nossas contas, olhar para o sistema legal e dizer assim: eu vou receber só metade, estou a prejudicar quem? Ninguém. Não, ninguém está a ser prejudicado. Nem a Caixa Geral de Aposentações, porque ela, do meio tempo, também desconta.
0: Sim.
3: Também desconta para a reforma outra vez. Ele está a descontar sobre meio salário. Portanto, eu não estou a perceber, sinceramente. Eu consigo perceber que parece.
2: Ela até desconta da reforma. Pronto, também. Felizmente a reforma é alta e tem IRS que pagar.
3: Mas o que eu estou a dizer é assim: eu consigo perceber que o Sérgio Lopes ou outra pessoa qualquer, na mesma situação, pudesse decidir ao contrário, dizer assim: eu fico só com o salário da vereadora
0: é uma decisão pessoal.
3: Como o Marcelo faz isto, porque também não precisa. É normal, se não precisa, olha, nem quero nada. Agora, é ilegal, por exemplo, uma coisa que é ilegal é a pessoa trabalhar de borla. Eu não posso trabalhar de borla. A lei não me permite. Já tive um problema com a universidade, que eu ia lá dar umas aulas, eu não tinha dinheiro, eu não podia exercer. Porquê? Porque a lei não permite que alguém chegue lá e diga: olha, eu dou hoje o meu serviço de borla. Não, porque está a tirar lugar a outros, porque pode não precisar.
4: Mas é o que está a fazer.
3: Não.
4: Está a fazer metade do tempo.
3: Qual é o tempo inteiro?
4: Ela está
3: o tempo inteiro. Não. Está a receber a meio tempo.
0: Não, ela está com o horário completo a meio tempo. Coisas completamente diferentes. Horário completo.
4: É que nós queremos
0: iludir.
3: Eu, sinceramente, eu consigo perceber eu consigo perceber, até consigo perceber duas coisas. Três. Uma é que até posso concordar que devia haver mais vereadores. Isso é outra coisa, mas já tenho. Mas isto não reduz o número de vereadores nem o número de tempo. Porque o seu presidente entendeu que três vereadores chegavam. Eu não vou discutir isso porque ele é que é o presidente. Até posso achar, como o Sérgio disse, que era preciso quatro e cinco, e se calhar até era. Esse é outro assunto. É um assunto que é do presidente com os. Com...
5: Não, o que eu acho estranho é que uma Câmara, um partido, uma Câmara que noutros tempos com muito menos competências, com muito menos dotação orçamental, partido achou que seis eram precisos, agora acho que dois e meio bastam.
3: Mas isso é outra discussão, não é esta discussão. Essa é outra discussão, porque desde o princípio o que estamos a discutir é que o mesmo número de pessoas está lá.
5: Esta afirmação que estou a ter é uma afirmação que remonta à sexta-feira da semana passada, quando o Presidente da Câmara decidiu comunicar de forma difusa, escondendo as verdadeiras razões. Escondendo.
3: Mas eu não sei se era o Presidente que caberia explicar.
5: Claro que era. Quando comunicou aos vereadores em reunião de Câmara. Bem, se não comunica aos vereadores em reunião de Câmara, de forma clara, onde é que comunica?
3: Eu acho que houve um lapsozinho intencional. Quis esconder. Não esconder é impossível. Ninguém esconde nada hoje em dia. É impossível. Agora, eu acho que houve um lapsozinho. Que foi mal comunicado, há uma pergunta que foi uma afirmação que diz. Então alguém perguntou, então mas como é que vai ser para a frente? Pois logo vemos. Quando diz logo vemos, deixou a porta aberta de que ela poderia estar só a meio tempo.
2: E há uma coisa que nós temos que deixar muito claro: isto não tem nada a ver com a pessoa da professora Eugénia, nem os seus interesses pessoais, que são legítimos. Certo. Agora, vejamos uma coisa: porque é que é ilegal? E não é possível as pessoas acumularem a reforma com o horário, com o tempo inteiro.
3: Sei lá, não sei.
2: Não é, porque alguém diz que não, porque só é, só tem acesso a este pagamento quem não tiver em regime de exclusividade.
3: Quando passa meio tempo.
2: Mas vocês estão a dizer, e toda a gente assumiu, que ela está em regime de exclusividade. Se é a única atividade. É a única. É a exclusividade. E um vereador da Câmara Municipal de Ilhavo necessita de estar em exclusividade. Eu considero que eles são escravos das funções que desempenham, que eles trabalham 16, 17, 18 horas por dia. Agora, a questão não é esta. A questão é, a lei também não dá abertura a que uma pessoa que esteja em exclusividade numa função receba o salário e acumulo com a pensão. É o que a lei diz.
3: Mas permite que tenha meio tempo.
2: E então ilude-se, dizendo que estamos a meio.
3: Mas estamos a enganar quem? A pergunta é essa. Quem é que estamos a enganar quem?
2: Ninguém. Toda a gente está a ver o que é que se está a passar. E depois há esta questão que eu levantei, que é a questão da substituição. Como é que vai ser substituída a senhora vereadora?
3: Quando?
2: Quando ela tiver que faltar. Está na parte que é meio tempo ou que não é meio tempo?
3: Então, se ela está a regime meio tempo a tempo inteiro, não há problema. Estamos
2: mas o que é isso?
3: É isso?
2: O que é isso?
5: A tempo inteiro.
2: O que é? Eu não...
3: Ela está
5: Nós estamos a falar aqui.
1: O absurdo da situação.
5: Nós estamos aqui a usar.
1: Toda a gente já admitiu que a senhora vereadora está em regime de meio tempo.
2: Está a regime de meio tempo por conveniência pessoal.
1: Não existe para a conveniência pessoal do vereador.
3: Mas não é para conveniência pessoal, não é?
1: O regime de meio
3: porque
1: tempo.
3: Porque ela não poderia estar sem salário.
1: Existe.
3: Ela não podia estar sem salário.
1: Podia.
3: Não podia.
1: Renunciando ao mandato.
3: Mas ela não quer porque nós também não queremos.
1: Pronto, então que renuncie à reforma.
5: Bem, o problema aqui,
1: toda a gente já toda a gente já percebeu que o expediente formal não corresponde à realidade.
3: Ora, não corresponde.
1: O expediente formal não corresponde à realidade. E, portanto, se isto não é um truque, o que é um truque? Permitam-me o exagero da expressão, com todo o respeito por toda a gente. Se não é um subterfúgio, se não é um expediente para usar um mecanismo legal para alcançar informalmente, porque não pode estar em exclusividade formalmente. Não está em exclusividade formalmente. O que podemos nós exigir a uma vereadora que formalmente está a meio tempo? Podemos lhe exigir, enquanto eleitores, dedicação a meio tempo. Não lhe podemos exigir dedicação em exclusividade. Daí, daí a importância da remuneração para o vínculo entre eleitor e eleito e para a responsabilização do eleito. Não, e portanto, toda a gente, ninguém consegue desmentir isso.
0: Nós estamos habituados.
1: Ninguém consegue desmentir que há um expediente formal que está a ser usado que não corresponde à realidade. Ora, isto não é correto. Nós, nas nossas vidas, sabemos que isto não é correto. Não podemos, não podemos usar e abusar de mecanismos formais para alcançar determinadas vantagens, mas que depois, na realidade, aquilo é tudo uma ficção, que é o caso. Voltando a sublinhar, um regime de meio tempo não existe para isto. Não existe para corresponder a conveniências pessoais do eleito. O regime de meio tempo existe para corresponder à conveniência coletiva de garantir o serviço, ao invés de nenhum tempo, garantir o meio tempo, porque se conclui que tempo interno precisamos, mas nenhum também ficamos em déficit. Então usamos aquele eleito a meio tempo.
0: Eu acho, Carlos, deixa-me só ouvir.
6: As consequências políticas disto, já Carapelho, até partindo de aqui sobre a percepção pública,
0: não acho que terá
6: nos custos políticos que isto
0: o problema disto é o uso das palavras e o uso da forma é isso mesmo, Sérgio. É o uso das palavras e a forma como temos que chegar às pessoas. Porque as pessoas precisam de entender isto da base. Por exemplo, um presidente de junta reformado numa freguesia com menos de 5 mil eleitores. Não é? É obrigado a estar a meio tempo. Não pode estar a tempo inteiro porque não tem 5 mil eleitores.
1: Não é obrigado a estar a meio tempo. Pode dar meio tempo a outro eleito.
0: Certo. Mas não vai estar a trabalhar de graça também. Se eu estou a mostrar que quero o bem da freguesia, e depois há outra coisa. Está a meio tempo, mas faz o horário completo das 9 às 5, ou das 9 às 10, ou das 9 à meia-noite, seja o que for. E aqui a situação é esta mesmo. É, por iniciativa da senhora vereadora, vai receber um meio tempo, certo? Mas por iniciativa dela, e que não vai ter outros empregos extra, nem atividades profissionais, né? Por iniciativa própria, vai fazer o horário que fez até hoje. E por isso é que eu digo, temos que separar o horário dos tempos completos e meios tempos. Ela, por iniciativa e por causa da reforma dela e legalmente o que achou mais favorável por ela, aí não podemos ser nós a dizer, cada um decide o que acha melhor para a sua vida, achou que esta era a solução melhor. Sim, senhora, eu abdico do meio salário, abdico das ajudas de custo, mas farei o meu trabalho no horário que for necessário para a Câmara Municipal.
2: Já fosse vereadora a meio tempo e fosse a quarta ou a quinta, isto não era discussão nenhuma.
0: Seria, se calhar.
2: Neste momento estamos a falar. Eu de cor digo que a lei o que prevê são dois vereadores a tempo inteiro, que é o segundo e o terceiro. E que o quarto,
1: sim,
2: é que seria a meio tempo.
1: Sim.
2: Isto, nós não estamos a ter o rácio que a lei prevê, que é que a Câmara deve funcionar com um presidente e dois vereadores. Sim, sim. Estamos. Desculpem-me lá.
1: O quarto é que tem que ter a votação na Câmara.
2: Meus amigos, esta questão da informalidade, esta questão de parece tudo facilitar, facilitismo. É nós acharmos que conseguimos determinar tudo e o seu contrário, e que os eleitores, só porque nos deram uma vitória há meses atrás, vão ter que aceitar e vão ter que assumir as consequências. E este discurso populista, que não estamos a prejudicar a Câmara Municipal, é verdade.
0: O discurso populista não é, não somos nós. Não somos nós.
2: Hoje nós provavelmente chegaremos à conclusão que o erário público vai pagar mais, sim, do que pagaria.
1: Isso
2: Mas o horário público. Mas e o horário público somos todos nós.
0: Eu não falei em horário público.
2: E o, mas o horário público
0: eu
2: somos todos nós.
0: Eu falei no horário municipal.
2: E a Caixa Geral de Aposentações é algo que todos nós contribuímos. Não são só os contribuintes da Caixa Geral de Aposentações. Tendo em conta o déficit e a forma como ela foi transferida para a Segurança Social, nós, com os nossos impostos, também os pagamos.
0: Por isso, mas aí voltamos à legalidade. Se ela, metade, se ela é que pode escolher, porque é que não pode escolher?
2: Ela ganha
6: uma reforma e meio salário.
2: Sim, agora,
1: do erário público.
2: Agora aí vão dar razão a mim. O problema está na
3: lei. Ela é dela, então foi ela que fez os discursos.
2: O problema está na lei.
1: Bem, a Caixa Geral de Aposentações é financiada pelo Orçamento de Estado todos os anos.
2: Por isso, temos que mexer na lei.
0: Mas aí está. É a lei. Aí está.
2: Pronto, é
0: simples.
2: Na lei. A lei é a razão. É a lei. É a utilização habilidosa da lei. É a utilização da lei com objetivos de obtenção de vantagens. Eu gostava de saber, sinceramente, peçam um parecer à Caixa Geral de Aposentações e perguntem assim: a senhora vereadora pode estar em regime de exclusividade e receber salário a meio tempo?
3: Exclusividade.
2: Mas ela, sim, porque o que estamos a falar é isto. Sim. O que estamos a falar é isto.
0: Não estamos a falar da vontade de uma pessoa em servir o município. É diferente.
2: Mas isso não está em causa. Não está em causa a vontade da senhora vereadora.
0: Está.
2: Não está nada.
0: Está.
2: Não
0: está nada. Está. Porque vocês estão a acusá-la que ela está.
2: Não pomos em causa que ela tenha vontade. Pronto. E que tenha.
0: E nós estamos a falar da vontade dela. Não. Ela quer continuar a exercer as suas funções em pleno.
2: Mas não admite ser abdicar do que quer que seja.
6: O problema
0: é que não pode trabalhar de graça.
2: Quer juntar o melhor dos dois mundos.
0: Não pode trabalhar de graça, como o Carlos disse.
3: Peter, deixa-me só dar aqui uma questão.
0: Ou não deve. Ou não é ético. Aí é que não é ético.
3: Vamos ver do outro prisma. Imaginemos. Porque aqui a imaginação está sempre centrada de que a doutora Eugénia não quer perder regalias. Agora vamos ver ao contrário. Como eu também não quereria. Se isso fosse legal, eu faria exatamente o mesmo. É, claro. Okay. Quem não fizesse, que levante já a mão. Então, se eu posso acumular... Está bem. Ok. Podes. Que é, eu, se for legal, que eu possa trabalhar a tempo inteiro, dedicar-me a tempo inteiro e receber metade para não ter que sair. Porquê? Porque também há outros interesses muito mais interessantes, que é, se ela entender e o seu presidente entender que aquela peça é uma peça fundamental e lhe tivesse dito, olha, se eu não puder estar a meio tempo a tempo inteiro e receber só meio tempo, eu vou-me embora, ele pode não querer dizer não, fica a meio tempo, porque nós queremos que a senhora fique aqui. E portanto não é só o interesse pessoal dela, é o interesse coletivo que entende este governo, que eu não estou lá, mas é este governo que decide, que é o presidente que decide, e pode decidir até ter dois vereadores a tempo inteiro, até. Não é? Tem que ter dois a tempo inteiro. Até dois, entre 20 mil e 100 mil munícipes. Este é o que diz a lei. Não é? Tem
7: mais
3: que ter...
7: o Presidente da Câmara.
3: Não, dois vereadores.
7: Não, tem que ter os dois, mais o Presidente da Câmara.
3: Pode
7: não
3: ter, é até, até.
7: Tem que ter.
3: Estou aqui a ler ainda agora, posso mostrar. Até dois, mas eu concordo com o Pinto Reis. Que esclareça, que se peça um parecer.
0: Sim,
3: a
0: evidente,
3: quem for.
0: Evidente.
3: Não é, não, e não são pareceres, também concordo. Como Sérgio, concordo contigo, que é, não pode ser um parecer que seja a Câmara a dizer que teve, que seus advogados, não, um parecer independente sobre esta questão. Eu, daquilo que vi, aliás, tem jurisprudência, como vimos, Famalicão tem a mesma coisa, não sei, já, isto nunca mais acabam de situações parecidas, que cabem dentro da legalidade, mesmo que a gente não concorde com ela. E as questões de ética, eu acho que a legalidade ultrapassa a ética. A lei é que tem que estar de acordo com a ética. Porque depois há questões de decisão pessoal. O Sérgio já disse, se fosse ele que abdicava do salário, da pensão.
0: Aí está, voltamos à decisão pessoal.
3: É uma decisão pessoal. Eu não posso, eu posso, por decisão pessoal, fazer uma coisa que é até algumas ilegalidades, que é ir na autoestrada a 140 e sujeitar-me às multas que tiver que apanhar. Estou conscientemente na ilegalidade, sabendo as consequências que aquilo pode ter para mim. Portanto, se isto é um regime legal, eu já fui impedido por boa fé de poder fazer coisas gratuitamente, porque a lei não o permite, que isto para mim é uma aberração. Porque há uma coisa por trás que vem de pessoas de má fé, que não era o meu caso, que é que se propõem, por exemplo, a dar aulas gratuitamente, porque podem, têm tempo, e tiram lugar àqueles que precisam para dar aulas. E, portanto, a lei, para proteger aqueles que precisam efetivamente daquele emprego, não pode permitir que alguém
8: porque tem tempo ou tem outra disponibilidade, e dizer, olha, eu faço isso de borla. Portanto, para mim a questão, acho que sim, tirem-se as dúvidas, é como a casa do ministro, que abrigou em todo o ponto de vista da legalidade deste procedimento. Eu estou convencido que não tem nada de ilegal e que do ponto de vista ético também não. Eu acho que é uma questão de decisão pessoal.
0: Sim, estamos em sintonia, e nisso estamos em sintonia.
8: Portanto, eu se tivesse numa situação, a não ser que não precisasse nada
2: de ilegalidade, isso.
8: Sim, mas isso, pronto, isso depois de recabrar.
2: Agora não pode haver uma lei para o grande e outra para o pequeno.
1: Mais uma ou duas coisas, eu, pronto, só para esclarecer que tens razão, é até dois vereadores, não é dois no máximo. Portanto, essa questão não se coloca. Mantenho a questão de que, quer dizer, numa Câmara Municipal com já não sei em quanto vai o orçamento, mas descontando o PRR, uma Câmara Municipal com 40 milhões de orçamento anual.
8: E 600 trabalhadores,
1: dois vereadores a tempo inteiro, contando com o Presidente da Câmara, um Presidente da Câmara, um vereador a tempo inteiro e uma Vice-Presidente a meio tempo, é manifestamente pouco, do ponto de vista, se nós estivéssemos a falar, de facto, de uma vereadora a meio tempo. Mas inventou-se aqui um regime distinto, e a frase é muito eloquente, e as pessoas que nos ouvem lá em casa, eu vou repeti-la, a frase do Carlos Pedro é muito eloquente, que é o regime de meio tempo a tempo inteiro. E, portanto, a frase é eloquente, eu não vou dizer mais nada. Não, as pessoas entendem. Nós estamos perante a situação.
8: Ainda por cima, perante, um ser que ficou aqui, a ética, e está a fazer.
1: Estamos perante uma situação.
0: Aí estão as palavras. Aí estão as palavras que referi anteriormente.
1: A frase foi esta. Foi o regime de meio tempo a tempo inteiro. A frase é eloquente.
8: Não é eloquente.
1: Permites-me que termine. A frase é eloquente. Eu não estou a inventar nada. O Carlos Pedro disse esta frase. Que aquilo que está em causa é um regime a meio tempo, é um regime de meio tempo a tempo inteiro. E a frase é eloquente para explicar que.
8: Não, disseste eloquente 5 vezes, eu agora vou explicar porque é que não é.
1: A formalidade procedimental não casa com a realidade, e isso não é correto. E se não for correto do ponto de vista legal. Não, se for correto do ponto de vista legal, ou se não for possível aferir se é correto do ponto de vista legal. Nós estamos convictos de que do ponto de vista ético não é. Do ponto de vista ético não é, porque nós, nas nossas vidas, nas pequenas decisões que tomamos, sabemos que em situações semelhantes, se estamos a fazer alguma coisa que do ponto de vista formal não corresponda àquilo que de facto fazemos na realidade, sabemos que não estamos a fazê-lo bem. Em relação a esclarecimentos jurídicos, eu também acho que seria importante que existissem. Soubemos hoje que eles existem, o Sr. Presidente da Câmara é que não os partilhou, mas partilhou com o PSD. Eu apelava a que partilhasse com as demais forças políticas com o Estatuto de Direito da Oposição.
3: Eu só tinha que dizer três coisas. Uma, concordo com o Sérgio, que eventualmente três com o Presidente, dois vereadores, podem ser poucos, tendo em conta a dimensão do município, mas não há uma decisão. Que me cabe a mim, não sou conselheiro do Sr. Presidente, e portanto, mas ele terá ouvidos e fará aquilo que entender, porque foi para isso que ele foi eleito. Ele entende que três chegam, não serei eu, mas posso concordar que, tendo em conta o enquadramento, que são poucos. A questão que o Sérgio estava a falar e que falou aqui em questões de ética, que eu até consigo perceber, que é uma questão de. Que eu acho que não é uma questão de ética, é uma questão de decisão pessoal. Ele pegou nas minhas palavras, que eu disse, e disse neste sentido. O regime é de meio tempo, mas a pessoa dedica-se a tempo inteiro. O regime em que ela se enquadra é de meio tempo, por questões de, entendo eu que terá que ser isto, porque percebeu que é a maneira de poder contribuir para o município, como vereadora, e não teria outra maneira, a não ser uma maneira que era altamente prejudicial para ela, que era decidir suspender a sua reforma. Não sei qual é a reforma, qual é o valor, mas devemos estar a falar de um valor relativamente elevado e, portanto, não estaria para isso. E tendo em conta que havia, se for o caso, enquadramento legal para que isto aconteça, eu não vejo nenhum problema, nem sequer acho que é falta de ética usar regimes legais. Porque se eles são legais, a partir daí são éticos. Porque senão temos que mudar a Constituição e as leis. Enquanto elas estiverem, são mal. Quando há coisas que são aberrações, a lei tem que mudar.
2: Eu sou verde, mas identifico-me como amarelo. É basicamente o que estão a dizer.
1: Então, eu tenho uma piscina, mas não pago IMI porque digo que é um tanque.
8: Não,
9: é do que estamos acaso, a falar. É os aspectos formais não corresponderem à realidade.
8: Não, mas não, deixa-me. Olha, eu sou de piscina,
10: já
8: tinha explicado.
10: Não,
8: não, é porque. Porque é que um tanque. Porque é que um tanque não tem que ter licença, não tem que ser declarado, uma piscina tem. Porque é que uma piscina da Decathlon, que é montada, que é uma piscina até maior, não tem que ser declarada e não paga nada, e uma piscina, se for enterrada,
10: é lei,
8: paga. Porque é lei, porque é lei, não tem nada com ética.
10: Agora,
8: se a piscina
10: estiver
8: meio metro acima da terra, meio metro,
2: okay, mas,
8: tem que ser declarada.
2: Mas não percebeste que o grave é ele ter chamado tanque.
8: Claro,
2: o grave não é a piscina existir, é ele ter chamado tanque.
9: Ele ter fingido que ele tinha uma piscina.
2: É ele querer iludir a autoridade tributária.
8: Mas eu estou de acordo convosco que ele não devia ter mentido.
10: E a Câmara Municipal
8: não faz mal para
10: apresentação.
8: Mas quem não tem uma piscina ilegal, quem não tem uma piscina ilegal, que atira a primeira pedra.
2: Não, foi o tema que dominou as nossas conversas durante meio ano e ninguém falou que há uma solução para a Ponta Vista Alegre. Portanto, daqui a 15 dias.
11: Não, mas isso é um tema extremamente importante.
2: Daqui a 15 dias voltaremos aqui e se calhar falamos dessa opção política. Meio milhão de euros, a ponte vai para obras, a atual, e portanto vocês, olhando para o passado desse semestre em que batalharam aqui sobre este processo, têm agora um desfecho para discutir. Será seguramente um tema a conversar dentro de 15 dias. Agradeço a presença de todos.
8: Obrigado.
2: Voltamos no sábado, dentro de 15 dias, último sábado do mês.
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0: Nova Boa Tarde é uma hora.
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0: Boa tarde, são 3 horas.
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0: Nova Boa Tarde, são 3:30.
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0: Viva Boa Tarde, são 6 horas.
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5: Olá, viva, boa tarde. Bem-vindos à sessão deste fim de semana do sonho do rock and roll na Terra Nova FM. Como sempre, José Manuel Bola e Jorge Cravo até às 9, ainda a ajustar o ritmo depois do nosso habitual mês de férias durante agosto.
6: Hello, I'm Steele from Seven and Pale and I'm here with George Cravo.
5: E por falar em ritmo, é com o ritmo bem definido dos Seven and Pale que começamos esta primeira hora. A abrir, Wind Shears.

Recuamos 12 anos no início desta emissão do Sonho do Rock and Roll para recuperar o álbum estreia dos noruegueses Seven Impale, City of the Sun, representado pelo tema Wind Shears. Nesta primeira hora vamos ter muitas novidades para mostrar. Destaco o novo álbum de Steven Wilson, Requiem for a Village. Sai a 6 de novembro, mas tocará já hoje no Sonho. É mais para o final da hora, fiquem atentos. Para já, mais duas novidades. Primeiro, a reedição do primeiro álbum dos New Sun, Fractured. E depois, o trabalho ao vivo de Bjorn Riis, Lee Fundy, saído no final de maio.

Esta é a versão ao vivo do tema Gone, faz parte do último álbum da carreira a solo do líder dos Airbag. Fimbul Winter é de abril do ano passado e um ano envolvido, Bjorn Riis decidiu lançar o seu primeiro trabalho ao vivo, o EP Lifandi. Antes a reedição do álbum estreia dos New Sun, Fractured foi o primeiro dos seis álbuns lançados pelo trio californiano e a sua reedição celebra os 30 anos do seu lançamento. Para já, viajamos até 2017. Quarto álbum dos italianos Il Cerchio d'Oro, chama-se Il Fuoco Sotto la Cenere, e depois subimos até a Noruega com os Soft Fog.

Este é o segundo trabalho dos noruegueses Soft Fog, é do ano passado, chama-se Focus, e veio dar sequência ao álbum estreia e homónimo da banda, lançado em 2022. Antes, Il Cerchio d'Oro, com I Due Poli. Daqui a pouco vamos então estrear o novo álbum de Steven Wilson, Requiem for a Village, mas para já ficam os The Watch com este End of the Road.

Depois de Overview do ano passado, Steven Wilson regressa em 2026 com Requiem for a Village. O álbum sai a 6 de novembro, mas já toca em avanço no sonho de rock and roll com o tema que lhe dá nome. Há pouco recuperávamos o trabalho Timeless dos The Watch, editado em 2011. Cruzamos a hora com o projeto a solo do italiano Salvatore Scuderi, Baco di Silenzio, que em abril deste ano lançou o seu segundo álbum, La Caratura delle Penisole. Deixo-vos com Nelle Mani un Dipinto. Até já!

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0: Rafa, boa noite. São 8 horas.
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2: Estamos de regresso para a segunda hora da emissão do Sonho do Rock and Roll neste sábado 12 de setembro, ainda com José Manuel Bola e Jorge Cravo até às 21. E começamos bem. Os sons de fundo pertencem ao tema Keep the Change. Trata-se do EP Breadcrumbs dos Discipline de Matthew Parmenter, lançado ano passado. Depois juntamos Lighthouse dos Landmark e Aufbruch dos Novalis.

Três grandes temas na abertura desta segunda hora do sonho do rock and roll. Começamos com Keep the Change, dos Discipline, depois Lighthouse, dos Landmark, e fechamos recordando de 1976 o tema Aufbruch, dos Novalis. A próxima sequência abre com os franceses Lazuli, no meio Masters of the Universe, dos Hawkwind, e encerra com Sin of a Crime, dos Castle Mountain Moon.

Chega assim ao fim a emissão de 12 de setembro do Sonho do Rock and Roll. São as despedidas de José Manuel Bola e Jorge Cravo, deixando a promessa de voltarmos no próximo sábado para sonharmos juntos em mais duas horas de emissão. No final ficam os Anima Mundi com Flying to the Sun. Boa noite e bom fim de semana.

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0: Nova, boa noite. São 11 horas.
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